0: aí? Vamos uma carona aí? Vamos, galera.
1: Não, não. 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

Aleluia. E a resposta de Deus, do nosso Deus, virá no tempo certo. Você acredita?